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0: 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Fisher vai estar no Universe, no Pasha. 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Antecipando a noite de amanhã, sexta, no Lust Porto, Porto Mega Experience. 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

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Há música nova de Elder Brook. O cantor britânico apresenta uma collab com Rules. A faixa chama-se Staring at the Sun.

Também com música nova está o DJ e produtor britânico Josh Baker. A sua nova faixa chama-se My Place, tem lançamento pela sua editora Dozen e conta com a voz da cantora pop

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Sara Landry apresenta um novo single. A DJ e produtora norte-americana de techno lançou Shake That. Tem lançamento pela sua editora Hecate Records.

Next. Também são norte-americanos. Os Sophie Tucker estão de regresso às edições. A dupla nova-iorquina apresenta Barcelona.

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Há música nova de Elder Brook. O cantor britânico apresenta uma collab com Rules. A faixa chama-se Staring at the Sun.

Também com música nova está o DJ e produtor britânico Josh Baker. A sua nova faixa chama-se My Place, tem lançamento pela sua editora Dozen e conta com a voz da cantora Poppy

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Sara Landry apresenta um novo single. A DJ e produtora norte-americana de techno lançou Shake That. Tem lançamento pela sua editora Hecate Records.

Next. Também são norte-americanos. Os Sophie Tucker estão de regresso às edições. A dupla nova-iorquina apresenta Barcelona.

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A música nova de Kygo, o DJ e produtor norueguês, apresenta o novo single Take Me Back. Conta com vocais de Max McKnown. Next. De regresso às edições está o DJ e produtor britânico Michael Beebe. A sua nova faixa chama-se Mobile Groove e apresenta como sample um toque de telemóvel.

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0: 5 minutos para as 8, notícias na Nova Era com o Miguel Rodrigues.
1: Olá, as notícias nesta sexta-feira, dia em que deverão ser publicados os resultados dos pedidos de reapreciação da primeira fase dos exames nacionais, também as classificações da segunda fase. Ontem, o Ministério da Educação garantiu que as escolas iriam ter condições para afixar hoje as classificações da segunda fase dos exames nacionais e das provas finais e também os resultados dos pedidos de reapreciação da primeira fase. Por Gaia, amanhã abre a piscina no Arainho de Avintes. É o terceiro equipamento do género a ser implementado pela Câmara de Gaia para este verão. Amanhã, então, abertura prevista da piscina no Arainho de Avintes. Continua a volta a Portugal em bicicleta. Hoje temos a segunda etapa entre Sines e Albufeira, numa distância de 180,4 km. A volta a Portugal na estrada hoje, na sua segunda etapa. Pela música, já saiu o novo álbum de estúdio de Ariana Grande, este novo trabalho da cantora norte-americana, que saiu acompanhado pelo videoclipe oficial de Petal, o single mais recente retirado do álbum. Este videoclipe oficial já é disponível. O álbum de Ariana Grande chama-se Hate That I Made You Love Me.
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0: Nova Era. 8 horas da manhã da Nova Era comigo, Daniel Oliveira, até à 1 da tarde, sempre com muita música sem parar. Vem daí, Temper City, já a abrir esta hora com a remix da Self Aware.
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3 minutos depois das 8 na manhã de sexta-feira, a fechar esta primeira semana do mês de agosto. O trânsito ainda sem dificuldades no Porto e tudo à volta. Vamos acompanhar ao longo da manhã a informação do trânsito no Porto. Quanto ao tempo para esta sexta-feira, o céu vai estar pouco nublado ou limpo, mais nebulosidade até meio da manhã. O vento vai soprar fraco, há possibilidade de neblina ou nevoeiro matinal. O Porto nesta sexta-feira espera máxima de 25 graus, Viana do Castelo 24, Aveiro 26 e em Braga esperam-se hoje 30 graus. São dos Galantis com David Guetta e também as Little Mix, Heartbreak Anthem.

nova música a pensar nos seus DJ sets, claro, e nos grandes festivais, muitas crowds. Aqui uma collab com os britânicos Third Party, com a voz já conhecida do sueco John Martin. Chama-se Human, do DJ e produtor francês David Guetta. Amanhã de sexta-feira, 8h10. 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

0: diretamente do Brasil para as manhãs na nova era, os Barbatuques, bem conhecidos por usarem o corpo como percussão. A percussão corporal dos Barbatuques, bem conhecida, Baiana, um dos seus grandes sucessos, teve várias edições, incluindo este edit do espanhol Pablo Fierro, que escutas aqui na nossa rádio. Manhã de sexta-feira, 8 horas 24 minutos.
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remix do rumeno DJ Dark a tocar aqui nesta manhã de sexta na Nova Era. 8h30, se vais sair para o trânsito, estás com sorte, tudo verde no Porto e tudo à volta, e logo numa sexta-feira. Mas é, estamos em agosto, a cidade está calma, Porto e tudo à volta sem nada a assinalar, é esta hora de preocupante. Quanto ao tempo para hoje, céu pouco nublado ou limpo, portanto nuvens durante a manhã, pelo menos até meio da manhã, mais nebuloso o céu. O vento vai soprar fraco, também neblina ou nevoeiro matinal nas previsões, e basta olhar aqui em Gaia lá para fora para ver que assim é. O Porto espera uma máxima de 25 graus, Viana do Castelo 24, Aveiro 26 e Braga bate nos 30. Alok, temos aí para ouvir-se agora com o seu novo nome artístico, o projeto paralelo Something Else. I wonder if you know. E se não sabes, eu digo, são 8h30, no Porto e tudo à volta.

música da Nova Era nesta manhã de sexta-feira. Quem te disse agora hello foi o Cigala, com Liane e Yonita Gandhi a tocar por cá na nossa rádio. Às 9 vais ter as notícias com o Miguel Rodrigues. Para já, a música da irlandesa Jazzy.

0: Antes das 9 da manhã, altura em que vamos ter hipnofo Miguel Rodrigues para a atualidade das notícias na Nova Era. A seguir, Mo Black para ouvir com Ina.
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0: 9 horas e 2 minutos, vamos às notícias com o Miguel Rodrigues.
1: Olá, as histórias desta sexta-feira, dia de grande ansiedade para muitos estudantes que estão a candidatar-se ao ensino superior. Isto porque neste dia deverão ser divulgados os resultados dos pedidos de reapreciação da primeira fase dos exames nacionais e também divulgadas as classificações da segunda fase dos exames nacionais e das provas finais. A garantia foi deixada ontem pelo Ministério da Educação de que as escolas terão hoje condições para afixar essas classificações. Outras notícias neste dia, falamos do Festival Este Oeste, que arranca hoje. Este festival que regressa ao Parque da Ponte, em Braga, hoje e amanhã. Mais uma edição dedicada à música, criação artística e cultura independente. A entrada é gratuita. Este festival que volta ainda a apostar no mercado de criadores, food market e uma área dedicada a atividades infanto-juvenis. Arranca hoje este Festival Este Oeste, em Braga. Pelo Porto, neste fim de semana, continua o programa Vizinha, que no próximo domingo, a partir das 10 da manhã, se vai instalar na Praça de Liege. O espaço, localizado na União de Freguesias de Aldoar, Foz do Douro e Nevogilde, acolhe mais o dia com espetáculos e propostas para toda a família, música, oficinas, desporto e jogos tradicionais que irão marcar o próximo domingo, a partir das 10 da manhã até às 7 da tarde, na Praça de Liege, no Porto. Em Gaia, continua o ciclo Morro Sonoro, com espetáculos no Jardim do Morro. Amanhã, o espetáculo será com Nuno Lopes. O DJ vai apresentar-se então a partir das 8 horas da noite no Jardim do Morro, em Gaia. Continua este ciclo Morro Sonoro. Por falar em música, os Deserts anunciaram o regresso aos palcos para um concerto no Passeio Marítimo de Algés, em Lisboa, no dia 19 de junho do próximo ano, e no Parque da Cidade do Porto, Queimódromo, no Porto, no dia 17 de junho de 2028. São então concertos anunciados pelos Deserts, que esta semana anunciaram então o regresso aos palcos.
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0: É música sem parar da nova era, também nesta manhã de sexta-feira, comigo Daniel Oliveira até à uma. O gel para abrir esta hora com Jamaican Bun Bun, a música inspirada no clássico do dancehall jamaicano de Sister Nancy. Daqui a pouco vamos atualizar a informação de trânsito.

não ser na via sair no sentido a Rábida, Freixos, alguma fila entre o Campo Alegre e a saída para a Avenida da Boa Vista e também na A28 em direção ao Porto. A fila desde o nó da 4 até à rotunda da AEP e depois também no final da Avenida AEP em direção à via sair e também à Avenida Sidónio Paes. São as únicas zonas com algum trânsito mais intenso já a esta hora da manhã. Também o estado do tempo para esta sexta-feira, véspera de fim de semana. Céu pouco nublado ou limpo, mais nebulosidade até ao meio da manhã. Vento fraco, com neblina ou nevoeiro matinal. Máximas previstas 25 graus esperados no Porto, 24 em Viana do Castelo, 26 em Aveiro e 30 graus em Braga. Becky Hill para ouvir agora na nossa rádio. What do I have to do? 9 minutos depois das 9.

a música certa para celebrar este verão 2026, ainda por cima no mês de agosto, a Summer do Calvin Harris, o DJ e produtor escocês, um dos seus grandes sucessos a tocar por cá nesta manhã de sexta-feira. Daqui a pouco vamos atualizar a informação do trânsito.

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sueca que deram o nome de Darling. Está na hora de atualizar a informação do trânsito aqui nesta manhã de sexta-feira no Grande Porto. Não há grandes dificuldades no trânsito. Na VCI, o sentido rápido a Freixo, com alguma fila entre o Campo Alegre e a saída para a Avenida da Boa Vista. Na A28, em direção ao Porto, fila desde o Nó da A4 até à Rotunda da EP. Depois, no final da Avenida EP, em direção à VCI, também para a Avenida Sidónio Paes. Trânsito calmo nesta manhã de sexta-feira. 9 horas 34 minutos, quanto ao tempo, céu pouco nublado ou limpo, maior nebulosidade até ao meio da manhã, vento a soprar fraco, possibilidade de neblina ou nevoeiro esta manhã de sexta-feira, máximas previstas de 25 graus para o Porto, 24 em Viana do Castelo, 26 em Aveiro, esperam-se 30 graus em Braga. Voltamos à música.

É a mais nova da dupla neerlandesa Lucas and Till. Bem, nossa conhecida, chama-se All I Know. A tocar aqui esta All I Know na manhã de sexta da Nova Era, 12 minutos para as 10. E também para a informação com o Miguel Rodrigues. A Nina Simone para ouvir a seguir a famosa remix do alemão Felix the House Cat, da Sinnerman.

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0: 10 horas, 1 minuto. Vamos à informação com o Miguel Rodrigues.
1: Olá, as notícias nesta sexta-feira, dia em que deverão ser publicados os resultados dos pedidos de reapreciação da primeira fase dos exames nacionais, também as classificações da segunda fase. Ontem, o Ministério da Educação garantiu que as escolas iriam ter condições para fixar hoje as classificações da segunda fase dos exames nacionais e das provas finais e também os resultados dos pedidos de reapreciação da primeira fase. Por Gaia, amanhã abre a piscina no Arainho de Avintes. É o terceiro equipamento do género a ser implementado pela Câmara de Gaia para este verão. Amanhã, então, abertura prevista da piscina no Arainho de Avintes. Continua a volta a Portugal em bicicleta. Hoje temos a segunda etapa entre Sines e Albufeira, numa distância de 180,4 km. A volta a Portugal na estrada hoje, na sua segunda etapa. Pela música, já saiu o novo álbum de estúdio de Ariana Grande. Este novo trabalho da cantora norte-americana que saiu acompanhado pelo videoclipe oficial de Petal, o single mais recente retirado do álbum. Este videoclipe oficial já é disponível. O álbum de Ariana Grande chama-se Hate That I Made You Love Me.
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0: Eu também estou por cá. No local do costume, no local habitual, até à uma da tarde esta semana e também na próxima com música sem parar.

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2: Cascade e Crank Dead têm uma nova collab. Os dois DJs e produtores norte-americanos estão juntos em A Little Bit.

Lembras-te de Enjoy the Silence? Foi um dos grandes sucessos dos anos 90 dos Depeche Mode. Agora com uma nova versão de Armin van Buuren e Silver Panda.

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Better Days, One Republic, com esta remix dedicada por cá na Nova Era. A melhor música sem parar, comigo ainda até à uma da tarde. A seguir a Antrix com a remix do Guetta para a Golden.

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3: Melhores batidas por minuto na nova era, na última hora da manhã, é com o Snap Rhythm is a Dancer. Remix dos Trenacria.

Power com a Better nas primeiras da última hora da manhã de sexta-feira aqui na Nova Era, a rádio da música não para. Agora temos esta Echoes do polaco Conky.

0: Jussi, a cantora lituana, a tocar aqui na Nova Era nos últimos minutos com esta Just a Little, versão da música dos Bingo Players, com samples originais de Piano in the Dark de Brenda Russell. Agora temos o Cop em Copo, porque é sexta-feira, na última hora da manhã, já a preparar as grandes noites de fim de semana com o Miguel Rodrigues. Também podes ouvir em podcast no nosso site.
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2: 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Arranque mais um grande fim de semana de verão pelo Maus Hábitos no Porto. Hoje, baile do Twin. Também nesta sexta, no Plano B, vão estar Tiago Cruz, André Carpim, Culture Brothers e José Amém. Outras sugestões passam pelo Escada Porto Summer Sessions. Hoje, Ted World com Supreme e Ziri. No Era Uma Vez no Porto, Noise Crypt e Juno, o Stand Grave. Mais dicas nesta noite de sexta, como aliás tem acontecido em todas as sextas deste verão, no Lust Porto, Porto Mega Experience. No Café Lusitano hoje, Ale Quiz, também Drag Show e Diane Star. No Maria Pistolas, Lima Pump. Uma grande noite de sexta, de copo em copo.
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0: Amanhã de sexta-feira, na Nova Era, ainda com tempo para ouvir a Craze, a Do It, Do It e 24K Golden com o Justin Bieber Moods. Eu estou aí até à uma, ainda com muita música para ti.
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2: Rádio da música sem parar, a abrir a tarde de sexta-feira na Nova Era, Temper City, com esta remix de Self Aware.

e Timbaland. As primeiras da tarde de sexta-feira por cá na Nova Era. 100.1, 101.3 online em radionovaera.pt. 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

0: das mais tocadas por cá na nova era, a dupla neerlandesa Nader com 54 Ultra e esta Talk to You. Na nova era, agora há novidades do Planeta Música com o Miguel Rodrigues.
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2: A música nova de Kygo, o DJ e produtor norueguês, apresenta o novo single Take Me Back. Conta com vocais de Max McNone.

Next. De regresso às edições está o DJ e produtor britânico Michael Beebe. A sua nova faixa chama-se Mobile Groove e apresenta como sample um toque de telemóvel.

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7: É a nova remix do belga The Magician para mais uma música da Licky Lee. Desta vez, Lucky Again, toca na Nova Era.

0: Jessica Day com esta Seva a tocar por cá na Nova Era. A melhor música na nossa rádio nesta tarde de sexta-feira. Daqui a pouco com Not and Pure para ouvires We Found Love.
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0: 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Nesta sexta arranca mais um grande fim de semana de verão pelo Maus Hábitos no Porto. Hoje, baile do Twin. Também nesta sexta no Plano B vão estar Tiago Cruz, André Carpim, Culture Brothers e José Amém. Outras sugestões passam pelo Escada Porto Summer Sessions. Hoje, Ted World com Supreme e Ziri. No Era Uma Vez no Porto, Noise Crypt e Juno, o Stan Grave. Mais dicas nesta noite de sexta, como aliás tem acontecido em todas as sextas deste verão, no Lust Porto, Porto Mega Experience. No Café Lusitano hoje, Ale Quiz, também Drag Show e Diane Star. No Maria Pistolas, Lima Pump. Uma grande noite de sexta, de copo em copo.
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0: E agora, notícias da Nova Era com Miguel Rodrigues. Olá, Miguel.
1: Olá, Silvia. Então, histórias deste dia para já com essa boa notícia de que na próxima semana haverá uma descida acentuada no preço dos combustíveis. O preço por litro do gasóleo deverá cair 12 cêntimos, o da gasolina 12 cêntimos e meio na próxima semana. Isto, pelo menos, de acordo com os últimos dados. Vamos ver se estas descidas se mantêm com esta expressão, mas certo mesmo é que os combustíveis irão baixar e bastante na próxima semana, a partir de segunda-feira. Portanto, é uma boa notícia que acaba por ser diferente das notícias das últimas semanas, quando na sexta-feira nós anunciamos aumentos no preço dos combustíveis na semana seguinte. Desta vez, pelo menos, os preços irão recuar na próxima semana, e este será mesmo uma das maiores descidas das últimas semanas, aquela que vai acontecer a partir de segunda-feira, segundo as informações que foram hoje avançadas. Também hoje fala-se das notas da segunda fase dos exames nacionais e também os resultados das reapreciações da primeira fase dos exames nacionais, que têm divulgação marcada para esta sexta-feira. Os resultados da segunda fase dos exames nacionais dos 11º e 12º anos chegaram às escolas ainda ontem. De acordo com o Ministério da Educação, há condições para que as pautas sejam afixadas então durante o dia de hoje. Aliás, havia a indicação de que seriam afixadas mesmo durante a manhã. As notas dos exames nacionais do secundário realizados na segunda fase e os resultados das reapreciações da primeira fase têm então publicação prevista para esta sexta-feira. Também as pautas da segunda fase do 9º ano. De acordo com os últimos dados que foram avançados, é mesmo um dos temas que está a marcar também a atualidade neste dia. Dia em que arranca em Braga o Festival Este Oeste, a edição 2026. Este festival que regressa ao Parque da Ponte, em Braga, decorre hoje e amanhã. Mais uma edição dedicada à música, à criação artística e também à cultura independente. A entrada é gratuita. O festival que, para além da programação musical, volta a apostar no mercado de criadores, food market e uma área dedicada a atividades infanto-juvenis. Também este fim de semana está o ciclo de espetáculos no Jardim do Morro, que tem marcado os sábados em Gaia. Amanhã o convidado será o DJ Nuno Lopes. O DJ e ator Nuno Lopes será o protagonista do espetáculo de amanhã, a partir das 8 horas da noite, no Jardim do Morro, em Gaia. É o Morro Sonoro, este ciclo que continua em Gaia. De Gaia para o Porto, este fim de semana continua o programa Vizinhanças, que no próximo domingo se instala na Praça de Liege. O espaço localizado da União de Freguesias de Aldoar, Foz de Douro e Novegilde acolhe mais este dia com propostas e espetáculos para toda a família, música, oficinas, desporto e jogos tradicionais que prometem um domingo diferente a partir das 10 da manhã da Praça de Liege, no Porto. É o programa Vizinhanças. Para já, na Nova Era, mais música e grande música.
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0: Rui Agel aqui com o Moving to the Sun. É a primeira desta jornada até às 8. A partir de agora estamos juntos aqui na Nova Era. Música sem parar.
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0: Hot Sins 82 a tocar aqui na Nova Era. Música sem parar. Right on, right on. Entretanto, prepara-te porque já a seguir vem aí Conky com Echoes. É uma das músicas que vai marcar esta season. E é claro que só podias ouvir aqui na Nova Era.
1: 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Os dois DJs e produtores norte-americanos estão juntos em A Little Bit.

Lembras-te de Enjoy the Silence? Foi um dos grandes sucessos dos anos 90 dos Depeche Mode. Agora com uma nova versão de Armin van Buuren e Silver Panda.

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0: O Casey Lights com Cold Light a tocar aqui na Nova Era. Música sem parar. Já a seguir vem o Miguel Rodrigues com as dicas essenciais ainda para mais sendo sexta-feira. Precisamos mesmo muito de saber quais são os highlights para estas noites de fim de semana que estão aí a chegar.
1: 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De copo em copo, sugestões para as tuas noites nesta sexta. Arranque mais um grande fim de semana de verão. Já está a decorrer em Viena do Castelo o Antipop Festival, a edição especial que celebra os 20 anos do Neopop Electronic Music Festival. Decorre até amanhã. No cartaz, nomes como Ben Clock, também Nina Kravis, Goldie, Jeff Mills, Richie Hotten, ainda Helena Hauff, Paco Osuna, The Martinez Brothers, entre muitos outros. Hoje, no cartaz, nomes como Dubfire, Enrico San Giuliano, ou também Joseph Capriati, back-to-back Luke Slater, ainda Richie Hotten, Serginho, são alguns dos nomes do cartaz hoje no Antipop Festival, a celebrar os 20 anos do Neopop. Pelo Maus Hábitos no Porto, hoje Baile do Twin. Também nesta sexta no Plano B vão estar Tiago Cruz, André Carpim, Culture Brothers e José Amém. Outras sugestões passam pelo Escada Porto Summer Sessions, hoje Ted World com Supreme e Ziri. No Era Uma Vez no Porto, Noise Script e Juno Ustengrave. Mais dicas nesta noite de sexta, como aliás tem acontecido em todas as sextas deste verão, no Lust Porto, Porto Mega Experience. No Café Lusitano hoje, Ale Quiz, também Drag Show e Diane Star. No Maria Pistolas, Lima Pump. Uma grande noite de sexta, de copo em copo.
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se estás aí nas últimas horas antes de entrares de férias, eu acredito que também já estás um bocado de pernas para o ar. E a desejar, claro, aí pelo descanso merecido. Foi esta música que acabaste de ouvir, de Eden Boston, Upside Down, aqui a acabar de tocar na nossa rádio. Então, olha, bom início de férias, aproveita muitíssimo bem, não te esqueças de levar a Nova Era aí para o mundo em radionovaera.pt.

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Aproveita bem com a Nova Era Música Sem Parar. Entretanto, por cá está a arrancar aí mais uma hora. Comigo, Silvia Braga, ainda até às 8, por isso deixa de ficar que a música fica por minha conta. Não tens de preocupar, a seleção está aqui já preparada para uma tarde de sexta-feira assim. Un point, hein? A primeira com Another e Talk to You. Vamos embora, está a arrancar mais uma hora.

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0: porque há também sempre música nova muito mais cedo. Esta junta Dani Gato a Diogo Pissarra, aqui Maré, na Nova Era, música sem parar. Por falar em Maré, não sei se estará alta, se estará baixa, espero que esteja uma boa praia para poderes aproveitar estes dias de agosto. Já a seguir, Ivan com Ivan.
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2: A música nova de Kygo, o DJ e produtor norueguês, apresenta o novo single Take Me Back. Conta com vocais de Max McKnown.
1: Next.
2: De regresso às edições está o DJ e produtor britânico Michael Beebe. A sua nova faixa chama-se Mobile Groove e apresenta como sample um toque de telemóvel.

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0: Glass Animals com Heat Waves aqui na Nova Era Música Sem Parar. E este verão já tivemos, de facto, onda de calor, mas nem nos podemos queixar muito, está a ser um bom verão. Já a seguir, Alex Schulz com In The Morning Light. Deixa-te ficar com a número 1 do Norte. Bom final de semana.
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1: Saudades do flashback. Aqui está uma que eu sei que vais não adorar, mas amar. Audio Bullies, Shut You Down.

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0: E esta é uma das músicas do verão 2026, ainda que não tenha acabado, mas já me parece que merece o título. Ou pelo menos vai partilhá-lo com algumas músicas da Second Voice com Let Me Be, aqui a tocar na nossa rádio. Vamos às dicas de Miguel Rodrigues de Copo em Copo? Já a seguir, vem aí os italianos Medusa.
1: 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De copo em copo, sugestões para as tuas noites nesta sexta, arranque mais um grande fim de semana de verão. Já está a decorrer em Viena do Castelo o Antipop Festival, a edição especial que celebra os 20 anos do Neopop Electronic Music Festival. Decorre até amanhã. No cartaz, nomes como Ben Clock, também Nina Kravis, Goldie, Jeff Mills, Richie Hotten, ainda Helena Hauff, Paco Osuna, The Martinez Brothers, entre muitos outros. Hoje, no cartaz, nomes como Dubfire, Enrico San Giuliano, ou também Joseph Capriati, back-to-back Luke Slater, ainda Richie Hotten, Serginho, são alguns dos nomes do cartaz hoje no Antipop Festival, a celebrar os 20 anos do Neopop. Pelo Maus Hábitos no Porto, hoje Baile do Twin. Também nesta sexta no Plano B vão estar Tiago Cruz, André Carpim, Culture Brothers e José Amém. Outras sugestões passam pelo Escada Porto Summer Sessions, hoje Ted World com Supreme e Ziri. No Era Uma Vez no Porto, Noise Script e Juno Ustengrave. Mais dicas nesta noite de sexta, como aliás tem acontecido em todas as sextas deste verão, no Lust Porto, Porto Mega Experience. No Café Lusitano hoje, Ale Quiz, também Drag Show e Diane Star. No Maria Pistolas, Lima Pump. Uma grande noite de sexta, de copo em copo.
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0: E muito obrigada por estares aí com a Nova Era. Música sem parar. Já a seguir com mais música que só ouves aqui, Pirupa e Clarity of Love. Assim para dar o kick-off neste fim de semana que está aí à porta.
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0: E agora, notícias da Nova Era com Miguel Rodrigues. Olá, Miguel.
1: As notícias nesta sexta-feira, dia de divulgação dos resultados das reapreciações da primeira fase dos exames nacionais do secundário. Houve cerca de 20 mil pedidos de reapreciação. Também publicação nesta sexta-feira dos resultados da segunda fase dos exames nacionais. É um dos temas que domina a atualidade neste dia. Também a notícia de uma descida expressiva do preço dos combustíveis está prevista para a próxima semana. Então, na próxima semana deverão baixar os preços dos combustíveis, com uma descida prevista de 12 cêntimos por litro no gasóleo e de 12 cêntimos e meio por litro na gasolina, de acordo com as previsões do setor. Uma descida expressiva no preço dos combustíveis na próxima semana. Outras histórias: por Viana do Castelo já arrancou o Antipop Festival. É a edição especial que celebra 20 anos do Neopop Festival, de regresso ao Forte de Santiago da Barra, em Viana do Castelo. No cartaz de edição deste ano, nomes como Indira Paganotto, também Nina Kravis, Enrico San Giuliano, Richie Hawtin, Joseph Capriati, Luke Slater, The Martinez Brothers, Laurent Garnier, Jeff Mills, são nomes que fazem parte do cartaz da edição deste ano do Antipop, que celebra 20 anos do Neopop Festival, a decorrer até amanhã. Quanto ao programa desta sexta-feira, vamos ter, entre outros, Serginho, também The Fire, Enrico San Giuliano, Richie Hawtin, Ben Sims, back-to-back Chris Liebing, Joseph Capriati, back-to-back Luke Slater, Daria Kolosova, são alguns dos nomes do cartaz desta sexta-feira do Antipop Festival, a decorrer em Viana do Castelo. Outro festival no Minho é o Festival Este Oeste, que regressa ao Parque da Ponte, em Braga, hoje e amanhã, para mais uma edição dedicada à música, criação artística e cultura independente. A entrada é gratuita. Para além da programação musical, o festival volta a apostar no mercado de criadores, food market e uma área dedicada a atividades infanto-juvenis. Pelo Porto continua este fim de semana o programa Vizinhanças, que no próximo domingo se instala na Praça de Liege, espaço localizado na União de Freguesias de Aldoar, Foz do Douro e Nevogilde, e que vai acolher mais um dia com propostas e espetáculos para toda a família, música, oficinas, desporto e jogos tradicionais, no próximo domingo, a partir das 10 da manhã. Do Porto para Gaia continua o ciclo Morro Sonoro, com espetáculos no final do dia de sábado no Jardim do Morro. Amanhã, a partir das 8 horas, será com Nuno Lopes, DJ e ator. Ele vai ser o protagonista do espetáculo de amanhã a partir das 8 horas no Jardim do Morro, em Gaia.
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aqui na Nova Era Música Sem Parar foi a J-Lo com David Guetta em Save Me Tonight. E sendo noite de sexta-feira, quem nos salvará? Não sei, vamos deixar que o destino o dite. Por cá, continuamos com a melhor música sem parar neste regresso a casa, início de férias ou então final de férias. Seja qual for o caso, deixa de ficar ainda comigo, Silvia Braga, por cá, até às 8. Para já, vamos continuar, claro, já a seguir com Hot Sincerity 2, a melhor música do Portito da Volta, Right On, Right On, nesta hora que tem o apoio KFC,

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0: diretamente da Noruega, o Caigo, aqui para o Porto e tudo à volta com Take Me Back, a acabar de tocar nesta tarde de sexta-feira. E por isso mesmo, bom fim de semana, boas férias, se por acaso disso, malta que já saiu e que está aí a arrancar as férias, finalmente chegou o momento, portanto, vamos todos aproveitar, quer dizer, vão vocês aproveitar e bem, e que seja aí o som da nova era, música sem parar, já a seguir com Snap e Rhythm is a Dancer.
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0: Boa viagem, se vais aí na estrada. 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

Esta é a nova era, música sem parar, e veio o projeto que eu acho que eles deviam fazer a parte 2, porque esta música é brilhante. Silk City, Calvin Harris, Diplo e Dua Lipa, aqui com Electricity.

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0: E esta é mais uma que só podias ouvir aqui na Nova Era. Música sem parar, Another com Talk To You, aqui a acabar de tocar. Já de seguida, vamos para mais meia hora sem parar, que vai arrancar com Uau.
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eu espero que este verão 2026 também te deixe muitos feelings, claro que positivos, ok? Foi assim que fechou esta meia hora de música sem parar. Entretanto, deixa-te ficar nesta noite, início de noite de sexta-feira, e aproveita muitíssimo bem o fim de semana. Fica bem, sempre com a Nova Era.

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0: Copo em Copo, sugestões para as tuas noites nesta sexta. Arranque mais um grande fim de semana de verão. Já está a decorrer em Viena do Castelo o Antipop Festival, a edição especial que celebra os 20 anos do Neopop Electronic Music Festival. Decorre até amanhã. No cartaz, nomes como Ben Clock, também Nina Kravis, Goldie, Jeff Mills, Richie Hotten, ainda Helena Hauff, Paco Osuna, The Martinez Brothers, entre muitos outros. Hoje, no cartaz, nomes como Dubfire, Enrico San Giuliano, também Joseph Capriati, Back to Back, Luke Slater, ainda Richie Hotten, Serginho, são alguns dos nomes do cartaz hoje no Antipop Festival, a celebrar os 20 anos do Neopop. Pelo Maus Hábitos no Porto, hoje, baile do Twin. Também nesta sexta, no Plano B, vão estar Tiago Cruz, André Carpim, Culture Brothers e José Amém. Outras sugestões passam pelo Escada Porto Summer Sessions, hoje Ted World com Supreme e Ziri. No Era Uma Vez no Porto, Noise Script e Juno Ustengraf. Mais dicas nesta noite de sexta, como aliás tem acontecido em todas as sextas deste verão, no Lust Porto, Porto Mega Experience. No Café Lusitano hoje, Ale Quiz, também Drag Show e Diane Star. No Maria Pistolas, Lima Pump. 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

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Cascade e Crank Dead têm uma nova collab. Os dois DJs e produtores norte-americanos estão juntos em A Little Bit.

Lembras-te de Enjoy the Silence? Foi um dos grandes sucessos dos anos 90 dos Depeche Mode. Agora com uma nova versão de Armin van Buuren e Silver Panda.

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0: Copo em Copo, sugestões para as tuas noites nesta sexta. Arranque mais um grande fim de semana de verão. Já está a decorrer em Viena do Castelo o Antipop Festival, a edição especial que celebra os 20 anos do Neopop Electronic Music Festival. Decorre até amanhã. No cartaz, nomes como Ben Clock, também Nina Kravis, Goldie, Jeff Mills, Richie Hotten, ainda Helena Hauff, Paco Osuna, The Martinez Brothers, entre muitos outros. Hoje, no cartaz, nomes como Dubfire, Enrico San Giuliano, também Joseph Capriati, Back to Back, Luke Slater, ainda Richie Hotten, Serginho, são alguns dos nomes do cartaz hoje no Antipop Festival, a celebrar os 20 anos do Neopop. Pelo Maus Hábitos no Porto, hoje, Baile do Twin. Também nesta sexta, no Plano B, vão estar Tiago Cruz, André Carpim, Culture Brothers e José Amém. Outras sugestões passam pelo Escada Porto Summer Sessions, hoje Ted World com Supreme e Ziri. No Era Uma Vez no Porto, Noise Script e Juno Ustengrave. Mais dicas nesta noite de sexta, como aliás tem acontecido em todas as sextas deste verão, no Lust Porto, Porto Mega Experience. No Café Lusitano hoje, Ale Quiz, também Drag Show e Diane Star. No Maria Pistolas, Lima Pump. Uma grande noite de sexta, de copo em copo.
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0: Copo em Copo, sugestões para as tuas noites nesta sexta. Arranque mais um grande fim de semana de verão. Já está a decorrer em Viana do Castelo o Antipop Festival, a edição especial que celebra os 20 anos do Neopop Electronic Music Festival. Decorre até amanhã. No cartaz, nomes como Ben Clock, também Nina Kravis, Goldie, Jeff Mills, Richie Hotten, ainda Helena Hauff, Paco Osuna, The Martinez Brothers, entre muitos outros. Hoje, no cartaz, nomes como Dubfire, Enrico San Giuliano, também Joseph Capriati, Back to Back, Luke Slater, ainda Richie Hotten, Serginho, são alguns dos nomes do cartaz hoje no Antipop Festival, a celebrar os 20 anos do Neopop. Pelo Maus Hábitos no Porto, hoje, baile do Twin. Também nesta sexta, no Plano B, vão estar Tiago Cruz, André Carpim, Culture Brothers e José Amém. Outras sugestões passam pelo Escada Porto Summer Sessions, hoje Ted World com Supreme e Ziri. No Era Uma Vez no Porto, Noise Script e Juno, o Stan Graf. Mais dicas nesta noite de sexta, como aliás tem acontecido em todas as sextas deste verão, no Lust Porto, Porto Mega Experience. No Café Lusitano hoje, Ale Quiz, também Drag Show e Diane Star. No Maria Pistolas, Lima Pump. Uma grande noite de sexta, de copo em copo.
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2: Já estou de volta e totalmente preparado para mais uma grande edição do Magna Recordings Radio Show aqui na Rádio Nova Era. Eu sou o Carlos Manassa, estou aqui todas as sextas-feiras entre as 11 e a meia-noite com alguma da melhor música eletrónica na Rádio Nova Era. Estamos com a emissão 433, gravada dia 18 de julho na Union Boat Party em Lisboa, uma grande festa à tarde. Totalmente sold out pelo Rio Tejo em frente a Lisboa. Vamos ter uma hora que vai entre o Tech House e o House, como eu gosto, numa boat party de verão. Por falar em verão, deixo aqui o meu convite para este fim de semana, que vai ser com muitos quilómetros. Hoje, se nos estão a ouvir do Faial, nos Açores, vou estar na Semana do Mar. Amanhã vou estar aqui mais perto, vou estar à tarde no Santa Tecla Sunset em Famalicão. Depois, à noite, vou estar na Companhia Club, na Covilhã. Portanto, um fim de semana, três opções para dançarmos juntos. Espero ver-vos em alguma delas.

tocar um tema ainda em formato promo de um produtor que já editou na Magna Recordings, By Red, aqui do Porto. By Red com a Sam Bland, Wick. A rodar temos já um original de Amo Avenue, Jungle Jack e Calusa Vacilou no tema latino. Para aqueles que só agora sintonizaram a emissão da Rádio Nova Era, eu sou o Carlos Manassa, esta é a emissão 433 do Magna Recordings Radio Show, gravada em julho na Union Boat Party em Lisboa.

0: dois grandes temas de Nick Curley para fechar esta emissão 433 do Magna Recordings Radio Show. Antes toquei Bahia, este é Tempo, dois grandes temas para mim para uma boa parte, foram dois dos temas com mais impacto no meu set nesta Union Boat Party em Lisboa. Não esqueçam que hoje também está à venda a nova edição da Magna Recordings de Tiger Lewis e Peacemaker. Nobody Wanna Hear está à venda hoje, a partir de hoje, na Magna Recordings. Da minha parte é tudo. Volto na próxima sexta-feira entre as 11 e a meia-noite. Tenham um grande fim de semana.
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4: A música nova de Kygo, o DJ e produtor norueguês, apresenta o novo single Take Me Back. Conta com vocais de Max McNone.

Next. De regresso às edições está o DJ e produtor britânico Michael Beebe. A sua nova faixa chama-se Mobile Groove e apresenta como sample um toque de

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